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Vamos começar agora a audiência do Borges, que foi acusado de apologia ao crime. Pode entrar.